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1: De continuar impune que faz com que nós tenhamos situações repetitivas dia após dia.
2: Retirar a vida de um cidadão independentemente do sujeito em causa não se pode aceitar nem entender como normal.
3: Polícia moçambicana volta a estar no centro da polémica. O assassinato sumário de um cidadão em Chinavane está a gerar forte indignação e a alimentar exigências de investigação e responsabilização dos agentes envolvidos. Organizações da sociedade civil e defensores de direitos humanos exigem investigação independente e imparcial do sucedido. Este é o tema de destaque nesta Praça Pública de hoje. Hoje estamos em segunda-feira, 20 de julho de 2026. Eu sou Amor Fernando e tu és bem-vindo.
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3: Mais uma vez, seja bem-vindo. Agora dou-lhe conta de que a polícia moçambicana volta a estar no centro da polémica. Um cidadão terá sido executado sumariamente por agentes policiais na madrugada do último domingo em Chinavane, na província de Maputo, sul do país. O caso está a gerar forte indignação e alimentar exigências de investigação e responsabilização dos agentes envolvidos. Organizações da sociedade civil e defensores de direitos humanos apelam à Procuradoria-Geral da República para que esclareça o sucedido. Em declarações à DW, Wilkan Dias, diretor executivo da plataforma de CIDI, exige o fim da impunidade ligada à atuação abusiva de alguns agentes policiais.
1: Eu não creio que a polícia poderá investigar e dar o tratamento que merece, porque já estamos habituados a este tipo de situações em que a polícia pronunciou-se porque houve repercussões muito grandes até por parte dos vários elementos. Nós temos situações em que agentes, por exemplo, em Nampula, balearam uma senhora no dia 7, balearam as pessoas no dia, no mês de junho, e também nos outros pontos, em Tete, Nampula, Maputo, e etc. Mas nós nunca tivemos nenhum pronunciamento por parte da polícia. Como nós temos o rosto visível da pessoa que fez isso, acredito que é por este motivo que a polícia automaticamente prometeu esta investigação, mas não quero crer muito que haverá algum tipo de responsabilização ao agente. Se houver, será mesmo para o inglês ver, mas a conotação logo de primeira, relativamente à figura da pessoa como o do cadastrado, como perigoso e etc., isso já faz com que a polícia tente justificar algo que é completamente injustificável.
3: E para si, Wilker, o que é que pode justificar este uso constante da força excessiva da polícia contra cidadãos, muitas das vezes indefesos?
1: Sim, o que acontece é que o uso excessivo da força por parte da polícia ocorre puramente pelo fato de não ocorrer nenhum tipo de responsabilização. Então, como não ocorre a responsabilização, automaticamente os agentes continuam impunes, ou as pessoas que perpetuam esse tipo de atos continuam impunes. Então, o fato de continuar impune é que faz com que nós tenhamos situações repetitivas dia após dia. E se nós não tivermos nenhum outro posicionamento célere por parte das autoridades, situações de gênero vão acontecer.
3: Wilker, os apelos do Ministério Público para a ponderação da polícia são suficientes ou é preciso que se faça mais alguma coisa para que se ponha de uma vez por todas um ponto final a esta atuação muito cruel da polícia?
1: É aquilo que eu já dizia, eu fazia menção anteriormente, o fato de nós, por exemplo, desde as manifestações até o tempo atual, não termos nenhum posicionamento é que faz diretamente com que nós tenhamos este tipo de assuntos. E este caso em particular, se não houver uma responsabilização, se não houver um posicionamento por parte do próprio Ministério Público relativamente ao assunto, o que poderemos ter é que vai virar moda em Moçambique matar-se desta forma, por mais que seja cadastrado, vai-se usar essa justificação, mas poderemos ter até situações em que inocentes vão sofrer, e isto será mau, primeiro, para o país, para a segurança do país de cada cidadão, e segundo, para aquela que é a confiança nas instituições estatais existenciais.
3: Dias, coordenador executivo da plataforma Decide. Entretanto, a polícia moçambicana disse em comunicado neste fim de semana que a vítima era um indivíduo procurado pelo CERNIC e considerado de elevada perigosidade e admite, contudo, a existência de indícios de excesso de zelo por parte dos agentes envolvidos, por isso que garante que vai investigar as circunstâncias do caso. Mas a bastonária da Ordem dos Advogados de Moçambique exige uma investigação investigação independente às circunstâncias deste assassinato do cidadão Narciso Sambo, mais conhecido por Makovo. E Tera Dai defende que todos os responsáveis devem ser levados à justiça. A advogada defende ainda que não se pode normalizar a atuação de alguns agentes da polícia.
2: Não entendemos que aquela ação justificasse aquela execução, como foi possível presenciar nas imagens. Pelo que o Ministério Público é chamado a assumir esta investigação, não só do ocorrido, mas também dos envolvidos. A identificação de todos os membros e agentes das forças policiais que estiveram presentes naquela ação e a devida responsabilização. E, efetivamente, em termos hierárquicos, inclusive, e do próprio Estado.
3: E o Ministério Público já garantiu que vai investigar o caso. Esta garantia foi dada hoje pela Procuradora-Geral Adjunta, segundo Amélia Mungwambe. O caso se apure alguma responsabilidade da polícia, será avaliado o tipo de responsabilidade.
4: E vão seguir as investigações necessárias com vista ao apuramento do que efetivamente aconteceu em Chinavan. É muito prematuro de tirar aqui algumas ilações. Não tenho o domínio de toda a situação, mas como instituição, e nós temos um dever legal de sempre que há uma notícia e quando alguma coisa não está clara, de fazermos a devida investigação e trazermos ao de cima aquilo que é a verdade. De facto, a Constituição e a lei dizem que o Estado responde pelos atos praticados pelos seus agentes. Caso se apure alguma responsabilidade desses agentes, vai-se ver que tipo de responsabilidade se trata. Se for uma criminal, sabem que a prática criminal é pessoal, ela não é transmissível para o Estado, mas se for uma responsabilidade civil, eventualmente se poderá chamar aqui a solidariedade do próprio Estado, depois ele ter o direito de regresso da parte do agente que infringiu as normas.
3: Amélia Mungwambe, Procuradora-Geral Adjunta de Moçambique, prometendo investigar o assassinato bárbaro de um cidadão em Chinavane. E este é um tema, como dissemos antes, está no centro dos debates e nós perguntamos hoje na nossa página de Facebook se acreditas que os agentes da polícia envolvidos na suposta execução sumária de Makovo em Chinavane serão responsabilizados. E António Deus está a acompanhar o debate. António, boa noite, bem-vindo. Diz-nos o que é que estão a dizer os nossos internautas.
5: Boa tarde, Amós Fernando, e a todas e todos os nossos ouvintes da DW Português para a África. Na pergunta do dia que lançámos à nossa praça pública, perguntámos aos nossos internautas se acreditam que os agentes de polícia envolvidos na suposta execução sumária de Mavoko em Chinavane serão responsabilizados. O Sérgio escreve-nos que será importante que as circunstâncias que rodearam o evento sejam plenamente esclarecidas por quem tem acesso a todas as evidências. O Namaula escreve-nos que não precisa de haver investigação porque a polícia já assumiu que matou, pergunta qual é a necessidade de procurar mais o quê e diz que o trabalho já foi feito, o resto fica com a família enlutada. O João Carlos escreve-nos que, conhecendo a realidade de Moçambique, duvida que isso aconteça e lembra quantos casos similares ou até piores viram e ficaram sem punição. E o Cláudio deixa-nos a mensagem de que, em primeiro lugar, não é suposta execução, afirma mesmo que foi uma execução e diz ainda que não haverá responsabilização. A tua voz e a tua mensagem importam na praça pública, DW.
3: Então a tua voz se conta, saiba então como poder deixar a sua voz. É só escreveres para as nossas redes sociais, no Facebook, no TikTok, mas também no YouTube. E agora estamos mais perto de si no WhatsApp.
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3: Os membros do protetorado de Lunda Tchokwe, condenados em 2024 a penas de prisão, que variam de 2 a 8 anos, não recebem visitas e, por isso, pouco ou quase nada se sabe sobre o seu estado de saúde. A informação foi avançada por Eduardo Celestino, porta-voz do movimento protetorado da Lunda Tchokwe, que reivindica a autonomia da região leste de Angola. O caso já está nas instituições internacionais, incluindo Portugal.
6: Na sequência do embate eleitoral e pelos resultados conhecidos e pelo que sei já divulgados pela Comissão Eleitoral Nacional, apontam para uma vitória clara da confiança do povo na nossa candidatura. Recebo essa indicação com humildade e responsabilidade. Quero agradecer, mas de uma forma muito especial, esta equipa maravilhosa que se encontra aqui à minha volta. A maturidade do nosso povo voltou a demonstrar que São Tomé e Príncipe sabe resolver as suas diferenças pelo poder do voto e nunca pela força da violência. Recebo essa confiança como um compromisso renovado para continuar a servir o país com honestidade, independência, equilíbrio e respeito pela Constituição da República. Aos que fizeram uma escolha diferente, quero dirigir uma palavra muito especial. Não os vejo como adversários a vencer, mas como compatriotas com quem construiremos o futuro da nossa nação. A partir deste momento não há vencedores nem vencidos. Existe apenas um único vencedor, São Tomé e Príncipe. O país precisa de virar definitivamente a página da divisão, do ressentimento.
3: Estas são palavras do presidente eleito de São Tomé e Príncipe, Carlos Villanova, hoje no seu primeiro discurso depois das eleições de ontem, domingo. Para já, a oposição, através da candidatura de Nito de Abreu, diz que não reconhece ainda a vitória de Villanova.
7: Nós estamos aqui a dizer que podemos nos aproximar ou ter um resultado que venha a igualar ao que foi tornado público pela Comissão Eleitoral, mas estamos a dizer que, mudando as regras, de acordo com as nossas instruções, aqui internamente, as nossas estratégias, não podemos já reconhecer que haja resultados que dão vitória a outro candidato.
3: Agora sim, os membros do protetorado de Lunda Tchoko, condenados em 2024 apenas que variam de 2 a 8 anos, não estão a receber visitas e, por isso, pouco ou quase nada se sabe sobre o estado de saúde destes cidadãos. O caso já está nas instituições internacionais, incluindo Portugal.
8: Nós exigimos a restituição do nosso território, porque o Portugal é que defendeu a existência do governo do MPLA até essa data no nosso território. Exigimos ao tribunal que nos conceda, se estamos errados nisso, o Portugal venha contestar. Como Angola nunca contestou e o Portugal também não contestou, eis a razão que o tribunal português deu-nos, nós ganhamos a causa e esperamos que o Portugal mesmo nos restitua o nosso território.
3: Palavras de Eduardo Celestino, porta-voz do Movimento Protetorado de Lunda Tchoko, que reivindica a autonomia do leste de Angola. São mais de 200 presos espalhados por todo o país, segundo o Movimento Protetorado da Lunda Tchoko. E para já, na Guiné-Bissau, a equipa de advogados de Domingos Simões Pereira manifestou esta segunda-feira preocupação com as condições em que o líder do PSGC se encontra detido previamente há 10 dias. Em entrevista à Rádio Capital FM, o porta-voz de defesa de Domingos Simões Pereira, Roberto Indeca, alertou para o estado de saúde do político, que tem mais de 60 anos, e denunciou alegadas condições precárias de solubilidade nas celas onde está detido. Jan Spahn, um dos principais aliados do chanceler alemão no parlamento, demitiu-se do cargo de líder parlamentar da CDU-CSU após várias críticas pelo nascimento do seu filho através de uma barriga de aluguer nos Estados Unidos. O procedimento é proibido na Alemanha. A CDU defende a manutenção da proibição da gestação de substituição e vários membros do partido acusam Spahn de incoerência pela sua decisão. Pelo menos mais de 16 pessoas morreram e 20 continuam desaparecidas e 13 foram resgatadas num naufrágio de uma embarcação ontem no noroeste da Nigéria, informaram esta segunda-feira as autoridades locais.
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3: E na nossa voz de hoje falamos da comunidade dos países de língua portuguesa CPLP, que celebrou na sexta-feira 30 anos de existência. Mas estará a CPLP à altura dos desafios da comunidade? Jovens ouvidos pela DW consideram que a organização continua aquém das expectativas e criticam a inércia da organização no plano político e de defesa dos direitos humanos. A reportagem é de João Carlos.
9: Vejo muitas assimetrias ainda que precisam ser consideradas e repensadas. Por exemplo, dá a sensação de que os colonizadores continuam a usar o papel e aparecer com uma certa supremacia, enquanto os colonizados continuam naquele papel, muitas vezes dependência, sobretudo económica, científica, etc. Portanto, acho que é preciso democratizar isto e tornar os assentos mais igualitários, mais justos, e ter também papéis de estados com menos forças, mais, com mais poderes. Portanto, isto também passa muito pela emancipação dos países mais pequenos.
10: É uma plataforma que verdadeiramente une e integra povos que têm um elemento comum, que é a língua portuguesa, mas, apesar de tudo, ainda temos inúmeros desafios. Temos que olhar cada vez mais a CPLP como oportunidade única, né? Como mãos juntas para poder alavancar as economias dos nossos países. Isso, por acaso, já tem acontecido, mas é preciso avançarmos mais.
11: Para mim, a CPLP não tem nenhuma importância para os povos da comunidade, porque realmente não tem desempenhado nenhuma função que vá ao encontro dos anseios da comunidade. Na medida em que, por exemplo, estou chamando a coleção o caso da Guiné-Bissau, que tem sido um dos exemplos gritantes, com golpes de Estados frequentemente normalizadas, na qual a CPLP não tem tido um papel, nem em termos de declarações que possam, de facto, condenar com uma certa sinceridade. Isto vale também para Angola, vale para Moçambique, para São Tomé e Príncipe. Ou seja, os princípios democráticos na comunidade são parciais.
3: A Guiné Equatorial já cumpriu os procedimentos para a abolição da pena de morte e uma das condições impostas pela moratória da adesão da comunidade de países de língua portuguesa. Mas ativistas ouvidos pela DW criticam o presidente Obiang Nguema, que continua a violar os direitos humanos, mantendo presas vozes opositoras sem julgamento.
12: A situação dos direitos humanos na Guiné Equatorial é muito preocupante, segundo Lucas Olo, da Comissão Equato-Guinense de Juristas.
13: Temos registrado vários casos de ativistas que estão em prisão desde há mais de 3 anos. Temos o Joaquim Eloayeto, o Anacleto Micha e, mais recentemente, o Henrique Nsolo. Estes são ativistas que estão na prisão preventiva, mas não há julgamento até agora.
12: O regime mantém os ativistas em prisão no Ministério da Segurança Nacional sem motivo formal, como refere Lucas Olo em declarações à DW. O jurista diz ser também preocupante a mudança da lei das redes sociais, que prevê penas de até 25 anos de prisão por publicação de notícias entendidas como danos para o governo do presidente Teodoro Obiang Nguema.
13: Isto quer dizer que, em geral, a situação não está a melhorar.
12: O ativista confirma, de acordo com a imprensa local independente, a prosecução de atos de repressão denunciados por organizações de defesa dos direitos humanos. A abolição da pena de morte foi uma das condições para a adesão da Guiné Equatorial à Comunidade dos Países de Língua Portuguesa, CPLP. Mas, segundo Lucas Olo,
13: agora mesmo não há pessoas que sejam condenadas à morte. O Código Penal foi mudado para a eliminação da pena de morte, mas o problema é que a pena de morte fica no Código de Justiça Militar, aplicável a civis no país.
12: Na perspectiva de Olo, isto quer dizer que a pena de morte continua válida e poderá ser aplicada contra civis e, como tal, acrescenta, a CPLP deve insistir junto a Malabo para a abolição completa da pena de morte. No final de um encontro, sexta-feira última, na sede da CPLP em Lisboa, o ministro de Estado dos Assuntos Exteriores, Cooperação Internacional e Diáspora da Guiné Equatorial, Simeon Oyono Osono Angue, garantiu à DW que a pena de morte já foi abolida.
14: Já não há moratória, já não há pena de morte, a pena de morte já foi abolida na Guiné Equatorial.
12: Sono Angue evitou falar das violações dos direitos humanos e dos retrocessos à liberdade de expressão quando confrontado pela DW, preferindo destacar as medidas concretas adotadas pelas autoridades da Guiné Equatorial para o ensino e divulgação da língua portuguesa, outra das condições da moratória imposta pela CPLP.
14: Temos já um decreto de ensino da língua portuguesa na Universidade Nacional da Guiné Equatorial. A juventude da Guiné Equatorial está a falar português, estamos a trabalhar, estamos a avançar na língua.
12: O ministro disse ainda, quando confrontado pelos jornalistas, que a Guiné Equatorial está pronta para assumir a presidência da CPLP depois de Timor-Leste. De Lisboa para a DW, João Carlos.
3: João Carlos, muito obrigado. E por aqui colocamos ponto final à Praça Pública de hoje. Amanhã voltamos com o melhor da informação e mais atualização em dw.com/português. Eu sou o Amor Fernando. Boa noite e até amanhã.